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0: Bom dia, são agora 8:30.
1: A proposta de criação do Plano de Gestão da Zona Especial de Conservação da Serra da Estrela, promovida pelo ICNF, entrou na passada sexta-feira em consulta pública. O período de participação dos cidadãos decorre até 16 de julho. As Zonas Especiais de Conservação fazem parte da Natura 2000, uma rede ecológica que visa contribuir para assegurar a biodiversidade através da conservação dos habitats naturais e da fauna e da flora selvagens no território europeu. A Zona Especial de Conservação da Serra da Estrela tem uma área total aproximada de 88.536 hectares. A cidade da Guarda acolheu a cerimónia de entrega dos prémios Empresa Gazela 2025, promovida pela Comissão de Coordenação e Desenvolvimento Regional do Centro. Uma iniciativa para distinguir as empresas jovens da região centro que evidenciaram um forte ritmo de crescimento e capacidade de afirmação nos últimos anos. A região conta com 159 empresas Gazela, 4 das quais nas Beiras e Serra da Estrela. Do Conselho da Guarda foi premiada a empresa Rebel Pirâmide, gestora dos ginásios City Gym. Os fisioterapeutas guardenses César Gonçalves e Pedro Martins estão no Mundial de Futebol a acompanhar a seleção de Cabo Verde, com a qual já trabalham há cerca de 2 anos. Nascidos e criados na cidade mais alta, César e Pedro são amigos de infância e os percursos de ambos são parecidos. Aos 41 anos de idade, os guardenses estão no grande palco do futebol mundial, na maior competição do mundo.
0: Para esta quarta-feira, dia 24 de junho, pode contar no interior do país com céu algo nublado e também com pequena possibilidade de aguaceiros durante a tarde. Temperatura com ligeira descida, máximas na Guarda de 29 graus, de 31 na Covilhã e também Manteigas e de 32 em Gouveia.
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0: Avançamos agora para as notícias com a edição de Sofia Pereira.
1: A proposta de criação do Plano de Gestão da Zona Especial de Conservação da Serra da Estrela, promovida pelo Instituto de Conservação da Natureza e Florestas, o ICNF, entrou na passada sexta-feira em consulta pública. O período de participação dos cidadãos decorre até 16 de julho. As Zonas Especiais de Conservação fazem parte da Natura 2000, uma rede ecológica que visa contribuir para assegurar a biodiversidade através da conservação dos habitats naturais e da fauna e da flora selvagens no território europeu. O Plano de Gestão da Zona Especial de Conservação da Serra da Estrela permite identificar os objetivos de conservação de valores naturais de interesse comunitário que exigem designação de áreas classificadas para a conservação. Permite ainda programar, face às prioridades de conservação, as medidas necessárias para atingir esses objetivos, as respectivas formas de operacionalização e o programa de acompanhamento da execução das mesmas medidas. A proposta do plano foi inicialmente concluída em março de 2022, mas foi revista tendo em conta a análise aos impactos dos incêndios de grande dimensão que afetaram a área em 2022 e em 2025, estando em consulta pública a versão final. Além dos objetivos de conservação que se pretendem alcançar com o plano de gestão, o documento em discussão identifica um conjunto de medidas de conservação complementares, sendo disso exemplo o restabelecer da composição, estrutura e continuidade do ecossistema fluvial e ribeirinho. A Zona de Especial Conservação da Serra da Estrela tem uma área total aproximada de 88.536 hectares, abrangendo os concelhos de Celúrico da Beira, Gouveia, Guarda, Manteigas e Ceia, no distrito da Guarda, e Covilhã e Oliveira do Hospital, nos distritos de Castelo Branco e Coimbra, respectivamente. A cidade da Guarda acolheu a cerimónia de entrega dos prémios Empresa Gazela 2025, promovida pela Comissão de Coordenação e Desenvolvimento Regional do Centro, a CCDR Centro. Uma iniciativa para distinguir as empresas jovens da região Centro, que evidenciaram um forte ritmo de crescimento e capacidade de afirmação nos últimos anos. A região conta com 159 empresas Gazela, 4 das quais nas Beiras e Serra da Estrela. Do Conselho da Guarda foi premiada a empresa Rebel Pyramid, gestora dos ginásios City Gym, dedicada a atividades desportivas, de diversão e recreativas. A Rádio Altitude esteve na cerimónia e ouviu Maria Simões, diretora de Marketing e Comunicação, e Lara Morgado, diretora de Controlo de Gestão da Rebel Pyramid.
3: Recebemos este prémio com muito orgulho, é muito bom ver que valorizam ainda as pequenas empresas. Queremos continuar a crescer, tanto nesta região, talvez como noutras, e é muito bom estar aqui. Recebi com muita surpresa, porque hoje em dia parece que só as grandes empresas é que são valorizadas, e apesar de sermos uma pequena empresa, estamos em grande fase de crescimento. E eu acho que isso também é o que as outras pessoas veem, olham para nós como uma pequena empresa que está a crescer muito, e queremos continuar cada vez.

0: Mas
1: as pessoas hoje em dia ainda não valorizam o exercício físico como saúde. Acho que o exercício físico tem de ser visto como irmos ao médico quando estamos doentes. Mas ao médico nós não vamos todos os dias. E para não irmos todos os dias ou para não irmos todos os anos, temos de cuidar da nossa saúde e praticar exercício físico. E o City Gym acho que vem também muito nesse aspecto, porque o nosso acompanhamento é incluído, ou seja, nós queremos mesmo apoiar as pessoas em qual seja o seu objetivo todos os dias. E eu acho que é chegarmos a cada vez mais pessoas e entenderem que o nosso objetivo é esse a nível do exercício físico. Somos mais de 30 trabalhadores. Nós temos ginásios na Covilhã, Guarda, Viseu, Fundão, Estarreja e vamos agora abrir no final deste ano na Gafanha da Nazaré.
0: E os principais clientes são de que faixa etária?
2: Acho que temos um bocadinho de tudo. Andamos ali entre os 25 e 50, mais ou menos.
3: O apuramento das empresas Gazela é realizado anualmente pela CCDR Centro e visa reconhecer empresas jovens que num curto espaço de tempo apresentam ritmos de crescimento muito acima da média, nomeadamente no que diz respeito ao emprego e volume de negócio. Os fisioterapeutas guardenses César Gonçalves e Pedro Martins estão no Mundial de Futebol a acompanhar a seleção de Cabo Verde, com a qual já trabalham há cerca de 2 anos. Nascidos e criados na cidade da Guarda, César e Pedro são amigos de infância e os percursos são parecidos. Passaram por equipas de rugby enquanto fisioterapeutas e, entretanto, há cerca de 2 anos, César Gonçalves recebeu o convite para trabalhar para a seleção cabo-verdiana por intermédio de um amigo.
4: A oportunidade surgiu porque eu tenho um amigo meu, fisioterapeuta, colega, com quem trabalhei na seleção de rugby de Portugal há uns anos, e ele está aqui na seleção de Cabo Verde há cerca de 4 anos e convidou-me para me juntar ao projeto dele há cerca de 2 anos, um bocadinho menos que 2 anos. E foi aí que começámos a dar apoio, e que eu comecei a dar apoio à seleção de Cabo Verde. Nessa altura era necessário também outro fisioterapeuta e eu convidei o Pedro para se juntar a nós. O Pedro é meu amigo de infância, portanto somos do mesmo ano, da mesma geração, andámos na mesma turma durante vários anos, portanto já nos conhecemos há muito tempo.
3: Pedro Martins corrobora e conta que depois de receber o convite de César Gonçalves, aceitou sem hesitar.
5: A convite de um dos meus melhores amigos de infância, ele também é fisioterapeuta, tinha tido um convite para a Seleção Nacional de Cabo Verde, precisavam de 2 fisioterapeutas, convidou-me e eu aceitei o desafio, pá, sem hesitar, e desde então tem sido uma experiência extraordinária.
3: Aos 41 anos de idade, os guardenses estão no grande palco do futebol mundial, na maior competição do mundo, segundo descreve César Gonçalves, que considera esta uma experiência gratificante.
4: A experiência está a ser incrível para nós, porque estamos no grande palco do futebol mundial, estamos na maior competição do mundo de futebol. Toda a logística, toda a burocracia à volta desta competição é inacreditável. A experiência tem sido ótima, estamos com as melhores condições possíveis, em todos os aspectos, e para nós está a ser ótimo e gratificante também termos bons resultados, que é o espelho de algum do nosso trabalho também. A seleção de Cabo Verde é onde nós trabalhamos, onde nós temos as ligações neste momento emocionais. Temos uma relação e já estamos juntos há cerca de 1 mês, nós começámos o estágio a 18 de maio e, portanto, isto é uma família grande, estamos juntos, convivemos durante 24 horas por dia, todos os dias, e, portanto, acabam por criar muitas relações e muitas emoções à volta neste grupo, não é?
3: Dos momentos altos da viagem e experiência, Pedro Martins destaca o apuramento da equipa de Cabo Verde para o Campeonato do Mundo.
5: O apuramento para o Campeonato do Mundo foi um momento, pá, incrível. Era um sonho que ainda estava bastante distante. Este apuramento foi basicamente uma demonstração de força e de coesão deste grupo. Foi um resultado da união e da capacidade de superação que estes jogadores têm, que é incrível. Só o facto de estarmos no Mundial já é uma vitória enorme. Tudo o que vier depois é um bónus. E aquilo que tem acontecido até agora tem sido inacreditável. Um empate com a Espanha, um empate com o Uruguai, 2 equipas fortíssimas. Tem sido basicamente um sonho. O ambiente que nós temos vivido aqui é verdadeiramente especial.
3: Os amigos e fisioterapeutas guardenses estão há mais de 30 dias a viver esta aventura que descrevem como sendo um sonho e uma experiência a repetir.
5: Agora temos um grande desafio para frente. Vem aí a Arábia Saudita e nós esperamos continuar a fazer história. E já estamos nisto há 30 e tal dias e tem sido um sonho. Muitas saudades de casa, muitas saudades da família, muitas saudades dos meus filhos. Colocando tudo na balança, tem sido uma experiência incrível. Espero um dia voltar a repetir esta experiência.

0: de podermos voltar a um Mundial de Futebol.
1: César Gonçalves e Pedro Martins são fisioterapeutas naturais da Guarda, têm 41 anos de idade e há cerca de 2 anos que colaboram com a seleção de Cabo Verde, que agora se tem destacado no Mundial de Futebol.
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0: Bom dia, são agora 9:30.
1: A proposta de criação do Plano de Gestão da Zona Especial de Conservação da Serra da Estrela, promovida pelo ICNF, entrou na passada sexta-feira em consulta pública. O período de participação dos cidadãos decorre até 16 de julho. As zonas especiais de conservação fazem parte da Natura 2000, uma rede ecológica que visa contribuir para assegurar a biodiversidade através da conservação dos habitats naturais e da fauna e da flora selvagens no território europeu. A Zona Especial de Conservação da Serra da Estrela tem uma área total aproximada de 88.536 hectares. A cidade da Guarda acolheu a cerimónia de entrega dos prémios Empresa Gazela 2025, promovida pela Comissão de Coordenação e Desenvolvimento Regional do Centro. Uma iniciativa para distinguir as empresas jovens da região centro que evidenciaram um forte ritmo de crescimento e capacidade de afirmação nos últimos anos. A região conta com 159 empresas Gazela, 4 das quais nas Beiras e Serra da Estrela. Do Conselho da Guarda, foi premiada a empresa Rebel Pirâmide, gestora dos ginásios City Gym. Os fisioterapeutas guardenses César Gonçalves e Pedro Martins estão no Mundial de Futebol a acompanhar a seleção de Cabo Verde, com a qual já trabalham há cerca de 2 anos. Nascidos e criados na cidade mais alta, César e Pedro são amigos de infância e os percursos de ambos são parecidos. Aos 41 anos de idade, os guardenses estão no grande palco do futebol mundial, na maior competição do mundo.
0: Para esta quarta-feira, dia 24 de junho, pode contar no interior do país com céu algo nublado e também com pequena possibilidade de aguaceiros durante a tarde. Temperatura com ligeira descida, máximas na Guarda de 29 graus, de 31 na Covilhã e também Manteigas e de 32 em Gouveia.
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0: Passamos agora para as notícias com a edição de Sofia Pereira.
1: A proposta de criação do Plano de Gestão da Zona Especial de Conservação da Serra da Estrela, promovida pelo Instituto de Conservação da Natureza e Florestas, o ICNF, entrou na passada sexta-feira em consulta pública. O período de participação dos cidadãos decorre até 16 de julho. As zonas especiais de conservação fazem parte da Natura 2000, uma rede ecológica que visa contribuir para assegurar a biodiversidade através da conservação dos habitats naturais e da fauna e da flora selvagens no território europeu. O Plano de Gestão da Zona Especial de Conservação da Serra da Estrela permite identificar os objetivos de conservação de valores naturais de interesse comunitário que exigem designação de áreas classificadas para a conservação. Permite ainda programar face às prioridades de conservação as medidas necessárias para atingir esses objetivos, as respectivas formas de operacionalização e o programa de acompanhamento da execução das mesmas medidas. A proposta do plano foi inicialmente concluída em março de 2022, mas foi revista tendo em conta a análise aos impactos dos incêndios de grande dimensão que afetaram a área em 2022 e em 2025, estando em consulta pública a versão final. Além dos objetivos de conservação que se pretendem alcançar com o plano de gestão, o documento em discussão identifica um conjunto de medidas de conservação complementares, sendo disso exemplo o restabelecer da composição, estrutura e continuidade do ecossistema fluvial e ribeirinho. A Zona de Especial Conservação da Serra da Estrela tem uma área total aproximada de 88.536 hectares, abrangendo os concelhos de Celúrico da Beira, Gouveia, Guarda, Manteigas e Ceia, no distrito da Guarda, e Covilhã e Oliveira do Hospital, nos distritos de Castelo Branco e Coimbra, respectivamente. A cidade da Guarda acolheu a cerimónia de entrega dos prémios Empresa Gazela 2025, promovida pela Comissão de Coordenação e Desenvolvimento Regional do Centro, a CCDR Centro. Uma iniciativa para distinguir as empresas jovens da região Centro, que evidenciaram um forte ritmo de crescimento e capacidade de afirmação nos últimos anos. A região conta com 159 empresas Gazela, 4 das quais nas Beiras e Serra da Estrela. Do Conselho da Guarda foi premiada a empresa Rebel Pirâmide, gestora dos ginásios City Gym, dedicada a atividades desportivas, de diversão e recreativas. A Rádio Altitude esteve na cerimónia e ouviu Maria Simões, diretora de Marketing e Comunicação, e Lara Morgado, diretora de Controlo de Gestão da Rebel Pirâmide.
3: Recebemos este prémio com muito orgulho, é muito bom ver que valorizam ainda as pequenas empresas. Queremos continuar a crescer, tanto nesta região, talvez, como noutras, e é muito bom estar aqui. Recebi com muita surpresa, porque hoje em dia parece que só as grandes empresas é que são valorizadas, e apesar de sermos uma pequena empresa, estamos em grande fase de crescimento. E eu acho que isso também é o que as outras pessoas veem, olham para nós como uma pequena empresa que está a crescer muito, e queremos continuar cada vez mais.
4: Nós aqui na Guarda abrimos no ano de 2018, portanto já estamos aqui há alguns anos e realmente estamos muito contentes, temos trabalhado todos estes anos para chegar até aqui. Não tem sido fácil, tivemos a pandemia pelo meio, mas pronto, conseguimos superar e cá estamos.
5: E quais são as perspectivas futuras? Ampliar ainda mais o âmbito?

0: É esse a nível do exercício físico. Somos mais de 30 trabalhadores. Nós temos ginásios na Covilhã, Guarda, Viseu, Fundão, Estarreja e vamos agora abrir no final deste ano na Gafanha da Nazaré.
1: E os principais clientes são de que faixa etária?
2: Acho que temos um bocadinho de tudo. Andamos ali entre os 25 e 50, mais ou menos.
3: O apuramento das empresas Gazela é realizado anualmente pela CCDR Centro e visa reconhecer empresas jovens que num curto espaço de tempo apresentam ritmos de crescimento muito acima da média, nomeadamente no que diz respeito ao emprego e volume de negócio. Os fisioterapeutas guardenses César Gonçalves e Pedro Martins estão no Mundial de Futebol a acompanhar a seleção de Cabo Verde, com a qual já trabalham há cerca de 2 anos. Nascidos e criados na cidade da Guarda, César e Pedro são amigos de infância e os percursos são parecidos. Passaram por equipas de rugby enquanto fisioterapeutas e, entretanto, há cerca de 2 anos, César Gonçalves recebeu o convite para trabalhar para a seleção cabo-verdiana por intermédio de um amigo.
4: A oportunidade surgiu porque eu tenho um amigo meu, fisioterapeuta, colega, com quem trabalhei na seleção de rugby de Portugal há uns anos, e ele está aqui na seleção de Cabo Verde há cerca de 4 anos e convidou-me para me juntar ao projeto dele há cerca de 2 anos, um bocadinho menos que 2 anos. E foi aí que começámos a dar apoio, e que eu comecei a dar apoio à seleção de Cabo Verde. Nessa altura era necessário também um outro fisioterapeuta e eu convidei o Pedro para se juntar a nós. Pedro é meu amigo de infância, portanto somos do mesmo ano, da mesma geração, andámos na mesma turma durante vários anos, portanto já nos conhecemos há muito tempo.
3: Pedro Martins corrobora e conta que depois de receber o convite de César Gonçalves, aceitou sem hesitar.
5: A convite de um dos meus melhores amigos de infância, ele também é fisioterapeuta, tinha tido um convite para a Seleção Nacional de Cabo Verde, precisavam de 2 fisioterapeutas, convidou-me e eu aceitei o desafio, pá, sem hesitar, e desde então tem sido uma experiência extraordinária.
3: Aos 41 anos de idade, os guardenses estão no grande palco do futebol mundial, na maior competição do mundo, segundo descreve César Gonçalves, que considera esta uma experiência gratificante.
4: A experiência está a ser incrível para nós, porque estamos no grande palco do futebol mundial, estamos na maior competição do mundo de futebol. Toda a logística, toda a burocracia à volta desta competição é inacreditável. A experiência tem sido ótima, estamos com as melhores condições possíveis, em todos os aspectos, e para nós está a ser ótimo e gratificante também termos bons resultados, que é o espelho de algum do nosso trabalho também. A seleção de Cabo Verde é onde nós trabalhamos, onde nós temos as ligações neste momento emocionais. Temos uma relação e já estamos juntos há cerca de 1 mês, nós começámos o estágio a 18 de maio e, portanto, isto é uma família grande, estamos juntos, convivemos durante 24 horas por dia, todos os dias, e, portanto, acabam por criar muitas relações e muitas emoções à volta neste grupo, não é?
3: Dos momentos altos da viagem e experiência, Pedro Martins destaca o apuramento da equipa de Cabo Verde para o Campeonato do Mundo.
5: O apuramento para o Campeonato do Mundo foi um momento, pá, incrível. Era um sonho que ainda estava bastante distante. Este apuramento foi basicamente uma demonstração de força e de coesão deste grupo. Foi um resultado da união e da capacidade de superação que estes jogadores têm, que é incrível. Só o facto de estarmos no Mundial já é uma vitória enorme. Tudo o que vier depois é um bónus. E aquilo que tem acontecido até agora tem sido inacreditável. Um empate com a Espanha, um empate com o Uruguai, 2 equipas fortíssimas. Tem sido basicamente um sonho. O ambiente que nós temos vivido aqui é verdadeiramente especial.
3: Os amigos e fisioterapeutas guardenses estão há mais de 30 dias a viver esta aventura que descrevem como sendo um sonho e uma experiência a repetir.
5: Agora temos um grande desafio para frente. Vem aí a Arábia Saudita e nós esperamos continuar a fazer história. E já estamos nisto há 30 e tal dias e tem sido um sonho. Muitas saudades de casa. Muitas saudades da família, muitas saudades dos meus filhos. Colocando tudo na balança, tem sido uma experiência incrível. Espero um dia voltar a repetir esta experiência de podermos voltar a um Mundial de Futebol.
3: César Gonçalves e Pedro Martins são fisioterapeutas naturais da Guarda, têm 41 anos de idade e há cerca de 2 anos que colaboram com a seleção de Cabo Verde, que agora se tem destacado no Mundial de Futebol.
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1: Bom dia, menos uma hora nos Açores.
2: Nos primeiros três meses do ano, o Instituto Nacional de Estatística registra um déficit de 0,7%. Todos os anos é a mesma coisa. Os produtores de laranja do Algarve queixam-se de roubos de muitas toneladas de fruta. Os citricultores algravios não conseguem garantir a qualidade da laranja. 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
1: Nesta altura, 20 graus no Porto, também em Ponta Delgada, 23 no Funchal. Estão 24 graus em Faro e também em Lisboa. Voltamos às notícias, edição ao meio-dia, Paula Dias.
2: A discussão na especialidade da prestação social única estava prevista para esta manhã no Parlamento, mas foi adiada para logo à tarde, a pedido do PSD, Francisco Nascimento.
4: Um pedido putestativo e, por isso, obrigatório da parte do PSD, isto também horas depois de uma reunião aqui no Parlamento entre PSD, Governo e Partido Socialista, ou seja, o Partido Socialista foi chamado para uma reunião de última hora para discutir a prestação social única e para tentar que o PS também viabilize esta prestação, depois de ontem na TSF o deputado socialista Miguel Cabrita ter dito que da parte do Governo e do PSD não tinha existido qualquer contacto para uma tentativa de aproximação ao Partido Socialista. Ora, esse contacto aconteceu nas últimas horas, a reunião decorreu no Parlamento e pela parte do Partido Socialista foi encabeçada pelo líder parlamentar Eurico Brilhante Dias e depois houve então esse pedido de adiamento da discussão na Comissão do Trabalho e Segurança Social, um pedido de adiamento para algumas horas, isto porque a discussão vai fazer-se, ao que tudo indica, depois da sessão plenária, ou seja, mais perto das 6 da tarde. Estão em cima da mesa, além da proposta propriamente dita do Governo para a prestação social única, há também várias propostas de alteração da esquerda, também do Chega. A esquerda, incluindo o Partido Socialista, quer acabar com o canal de denúncias. Ora, vamos ficar a saber mais logo se o PSD e o Governo estão ou não receptivos a esta proposta e também Bloco de Esquerda e Livre querem terminar com o trabalho social. Quanto ao Chega, a medida basilar, a medida base por parte do partido de André Ventura é o aumento do período em que os estrangeiros não podem receber estas prestações sociais. O Chega quer que o tempo seja de 5 anos. O PSD entregou também uma proposta de alteração para que passe de 1 para 2 anos. Ao que tudo indica, como dizia, a discussão vai acontecer então logo à tarde, por volta das 6 da tarde, o que não inviabiliza a votação final global, que será feita amanhã, quinta-feira, ao final da tarde também. Isto porque há urgência na aprovação desta prestação social única, sob pena de Portugal perder cerca de 600 milhões de euros da bazuca europeia. Isto porque a PSU está inscrita no Plano de Recuperação e Resiliência e, por isso mesmo, para que Portugal receba a próxima tranche das verbas europeias, é necessário que esta PSU esteja em Diário da República até dia 31 de agosto.
2: E mais logo à tarde já vamos perceber se deu resultado esta reunião à última hora entre PS e PSD sobre a prestação social única. A votação final global está marcada para amanhã. Portugal começou um ano com um déficit orçamental de 0,7% do PIB. São dados dos primeiros três meses do ano, divulgados esta manhã pelo Instituto Nacional de Estatística. O saldo das administrações públicas fixou-se em menos 510 milhões de euros entre janeiro e março, indica também o INE. A receita total cresceu 6%, abaixo do crescimento de 7,9% da despesa total. A prevenção é mesmo a melhor política e, por isso, o dispositivo vai continuar no local, incluindo meios aéreos, em relação ao incêndio que começou ontem no Algarve, na Serra do Caldeirão, um fogo que foi considerado dominado durante esta madrugada. Maria Augusta Casaca.
5: Dois meios aéreos ainda sobrevoam o local. Um é um helicóptero de reconhecimento, o outro de combate ao incêndio. No entanto, é apenas por precaução e o dispositivo, como garante Rui Fernandes, o subcomandante regional da Proteção Civil do Algarve, vai manter-se alerta na Serra do Caldeirão.
6: Nas próximas horas vamos manter o dispositivo que lhe referi, 360 operacionais, 128 meios técnicos, 10 máquinas de rasto e 2 meios aéreos. Até ser necessário, vamos manter o dispositivo.
5: Ontem o vento foi o grande inimigo dos bombeiros e hoje há também preocupações.
6: As preocupações é o aumento da temperatura, o aumento do vento, que podem criar aqui algumas reativações, sendo certo que o dispositivo está pensado e montado para conseguir responder a essas reativações.
5: A freguesia do Ameixial, a freguesia mais a norte do concelho do Olé, por onde rondou o fogo, ficou também ontem momentaneamente sem água, mas hoje tudo já foi reposto.
6: Houve naturalmente alguns constrangimentos em termos de abastecimento de água, porque houve uma sobrecarga da rede, mas está neste momento está ultrapassado. A partir do momento em que se teve a percepção que existiria uma sobrecarga de fornecimento de água na rede, foi criado um ponto de abastecimento fora da rede para não hipotecar o abastecimento à população.
5: Agora é o rescaldo deste incêndio nesta zona de muito difícil acesso, mantendo a Proteção Civil muita atenção às próximas horas.
2: E por causa deste incêndio na Serra do Caldeirão, ontem, no combate ao fogo, 4 bombeiros tiveram de ser assistidos no hospital de Faro com ferimentos ligeiros. Ainda pelo Algarve, os produtores de laranja estão preocupados com o aumento dos casos de roubo de laranjas. As árvores estão carregadas de fruta à espera de amadurecer e os agricultores, quando chegam aos campos, encontram muitas árvores com a fruta já colhida. A Cooperativa Agrícola de Citricultores do Algarve estima que já tenham sido roubadas mais de 20 toneladas de fruta. Horácio Ferreira, diretor-geral da cooperativa, afirma à TSF que esta é uma situação que acontece todos os anos.
7: É recorrente. Acontece todos os anos, nos anos mais, noutros anos menos. Este ano acontece mais porque o negócio está mais difícil, as saídas, o comércio está mais parado e, portanto, é mais apetitoso, portanto, ali comprar-se, porque aquilo é tudo lucro e, portanto, podem vender a qualquer preço que é lucro.
2: O diretor-geral do Cooperativa alerta os consumidores para a qualidade destas laranjas, que pode a laranja ser mais barata, mas que foi colhida antes, durante a aplicação de tratamentos. Sublinha também Horácio Ferreira que a solução passa por começar a apanha da laranja mais cedo.
7: É nos sítios onde há roubos a gente apanha mais rápido, porque a gente não tem segurança nenhuma de que alguma coisa seja feita em relação a isso. E, portanto, a forma que a gente encontrou para resolver um bocado esse problema é apanhar mais rápido e pronto, e depois havemos com a água. Não temos outra alternativa. Uma parte da fruta que anda aí é roubada e, portanto, sem qualquer segurança do ponto de vista fitossanitário. Até pá, às vezes até pode haver pessoas que comem laranjas, compram nos mercados e nesses mercados de rua, comprem laranjas, foram tratadas no dia anterior, foram apanhadas durante a noite e no outro dia estavam a comer.
2: Horácio Ferreira lamenta ainda os entraves burocráticos para apresentar queixa nas autoridades.
7: A GNR o que faz é, nem sempre toma conta da ocorrência. Por exemplo, para nós procedermos à queixa, o nosso técnico lá vai fazer a participação. Na verdade, tem que levar uma proclamação do presidente do Conselho de Administração, da Administração, para poder efetuar a queixa. É para isto, com estes protocolos todos, pois, e sabendo nós que não dá, que não vai ter qualquer resultado, pois, isto é um exercício ao sistema nervoso de quem as tem.
2: Consequência destes roubos, os produtores ficam com menos laranja para apanhar e isso tem depois impactos na faturação das empresas. Agora vem aí um adversário com outro peso. Depois da goleada de ontem frente ao Uzbequistão, a Seleção Nacional volta a entrar em campo na madrugada de sábado para domingo. À meia-noite e meia começa o jogo frente à Colômbia. Os colombianos estão na frente do grupo K, têm mais 2 pontos do que Portugal e se a Seleção Nacional quiser passar este grupo em primeiro, vai ter de vencer a Colômbia. Beto Pimparel, ex-guarda-redes da seleção, ouvido esta manhã no fórum da TSF, avisou que Portugal ainda não foi desafiado por um adversário a sério, embora ontem já tenha deixado bons sinais.
8: Foi uma exibição de quem partiu para este campeonato do mundo como um dos candidatos. Portanto, muito satisfeito por ver este crescimento da seleção, a postura da equipa, a resposta também que a equipa acabou por dar. E portanto são bons sinais. Obviamente que a seleção de Portugal ainda não foi desafiada, digamos assim, à séria. Julgo que o próximo jogo será um dos grandes testes para a nossa seleção, mas acredito também na profundidade do plantel, na variabilidade de jogo que temos, na preparação que esta equipa tem para todos os cenários. Portanto, continuo muito confiante em relação à nossa prestação.
2: Também ouvida no fórum, Angélica Bolívar, colombiana, fundadora e presidente da UE Latina, que dá apoio à comunidade colombiana no Porto. Ela confessa que tem o coração dividido entre a Colômbia e Portugal, mas o jogo vai ser sobretudo um encontro de culturas.
9: La fiebre amarilla, como nos hacemos llamar, estaremos na praça Dom João I, que fica no Porto, a viver a festa. Esperamos poder ter a oportunidade de poder ter lá alguma musiquinha colombiana, alguma salsa, partilhar com os portugueses. Este definitivamente será uma oportunidade para reunirnos, encontrarnos com amigos, partilhar tradições. Vamos callar, ver portugueses comer arepas, empanadas, enquanto os colombianos descobrem os tremosos, não é? Que é uma das grandes surpresas que temos cá em Portugal e é uma partilha.
2: Vai ser uma festa este jogo entre Portugal e a Colômbia. Agora vamos à Praia do Cabedelo. Um destes dias, o programa Vida Feliz da Câmara Municipal de Guimarães ofereceu aulas de surf a um grupo de pessoas com mais idade e, pelo que se percebeu, Ana Peixoto Fernandes, nunca é tarde para aprender.
10: Ó, Dona Augusta! Dona Augusta! Quero-vos a gritar outra vez!
11: A vida é bela para Augusta Silva, antiga imigrante em França, que aos 70 anos de idade experimentou entrar na água de prancha na mão na Praia do Cabedelo, em Viana do Castelo.
12: É a primeira vez que faço surf, mas isto é uma experiência espetacular. Adorei, amei e viva a vida feliz! E viva o convívio! Viva tudo! E viva o Sr. Pedro, que é um amor de pessoa.
11: O Sr. Pedro Ferreira é diretor dos serviços desportivos da empresa municipal Tempo Livre, que promove o Vida Feliz em Guimarães.
13: E há uns anos esta parte já se tornou tradição trazer aqui um grupo, ou a Viana ou a Ofir, para fazer surf. E elas já não passam, elas e eles, já não passam sem esta atividade.
11: E o programa cumpre a missão.
13: Eu acho que este projeto consegue plenamente o seu objetivo. E é algo que até nos toca, a nível pessoal, que nos toca e até nos leva para alguma emoção porque realmente nós sentimos que, de alguma forma, transformamos a vida destas pessoas.
11: Elisa, de 65 anos, foi ao mar com a família.
12: Foi a primeira vez, adorei. Sou sozinha e isto é a minha família toda. Sou só e não sou. Tenho uma família muito grande.
11: Para Maria de Fátima, de 59 anos, a mesma coisa.
14: Eu estive 45 anos em França e viemos de vez agora há 2 anos. E também a coisa também vinha, sabe, um bocado perdida, porque não tinha muitos amigos cá nem nada. E isto foi de encontrar amigos, uma boa família. Franchement é formidável.
11: Formidável é o espírito de Helen, de 70 anos, que veio do Zimbábue e sorri contente ao sair do mar.
15: Uau, é muito... Eu gosto muito. It makes me feel so good. And the fact that o mar é muito bom para a saúde.
16: Este projeto Vida Feliz é bom?
15: É muito bom. Graças a Deus para o Sr. Pedro. Quando ele fez isso. Quando a nós não faz isso, a nós fica em casa com dói coluna, dói ossos. É melhor a nós estar aqui em Vida Feliz, não é?
11: O Surf Clube de Viana, que na pandemia criou o Blue Gym para retirar a população sénior do isolamento social, diz o presidente João Zamites, anda há 5 anos a ver rostos felizes a sair do mar.
17: Hoje temos aqui os Tempos Livres de Guimarães, que já são é a segunda vez que nos vêm visitar.
11: Que feedback é que as pessoas mais velhas dão?
17: Bem, o feedback que tenho é basta olhar para a cara deles. Pronto, e eles vêm super felizes.
2: E o que importa mesmo é sair de casa.
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0: Bom dia, agora meio-dia e meia.
1: A proposta de criação do Plano de Gestão da Zona Especial de Conservação da Serra da Estrela, promovida pelo ICNF, entrou na passada sexta-feira em consulta pública. O período de participação dos cidadãos decorre até 16 de julho. As Zonas Especiais de Conservação fazem parte da Natura 2000, uma rede ecológica que visa contribuir para assegurar a biodiversidade através da conservação dos habitats naturais e da fauna e da flora selvagens no território europeu. A Zona Especial de Conservação da Serra da Estrela tem uma área total aproximada de 88.536 hectares. A cidade da Guarda acolheu a cerimónia de entrega dos prémios Empresa Gazela 2025, promovida pela Comissão de Coordenação e Desenvolvimento Regional do Centro. Uma iniciativa para distinguir as empresas jovens da região centro que evidenciaram um forte ritmo de crescimento e capacidade de afirmação nos últimos anos. A região conta com 159 empresas Gazela, 4 das quais nas Beiras e Serra da Estrela. Do Conselho da Guarda, foi premiada a empresa Rebel Pyramid, gestora dos ginásios City Gym. Os fisioterapeutas guardenses César Gonçalves e Pedro Martins estão no Mundial de Futebol a acompanhar a seleção de Cabo Verde, com a qual já trabalham há cerca de 2 anos. Nascidos e criados na cidade mais alta, César e Pedro são amigos de infância e os percursos de ambos são parecidos. Aos 41 anos de idade, os guardenses estão no grande palco do futebol mundial, na maior competição do mundo.
0: Para esta quarta-feira, dia 24 de junho, pode contar no interior do país com céu algo nublado e também com pequena possibilidade de aguaceiros durante a tarde. Temperatura com ligeira descida, máximas na Guarda de 29 graus, de 31 na Covilhã e também Manteigas e de 32 em Gouveia.
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0: Passamos agora para as notícias com a edição de Sofia Pereira.
1: A proposta de criação do Plano de Gestão da Zona Especial de Conservação da Serra da Estrela, promovida pelo Instituto de Conservação da Natureza e Florestas, o ICNF, entrou na passada sexta-feira em consulta pública. O período de participação dos cidadãos decorre até 16 de julho. As Zonas Especiais de Conservação fazem parte da Natura 2000, uma rede ecológica que visa contribuir para assegurar a biodiversidade através da conservação dos habitats naturais e da fauna e da flora selvagens no território europeu. O Plano de Gestão da Zona Especial de Conservação da Serra da Estrela permite identificar os objetivos de conservação de valores naturais de interesse comunitário que exigem designação de áreas classificadas para a conservação. Permite ainda programar, face às prioridades de conservação, as medidas necessárias para atingir esses objetivos, as respectivas formas de operacionalização e o programa de acompanhamento da execução das mesmas medidas. A proposta do plano foi inicialmente concluída em março de 2022, mas foi revista tendo em conta a análise aos impactos dos incêndios de grande dimensão que afetaram a área em 2022 e em 2025, estando em consulta pública a versão final. Além dos objetivos de conservação que se pretendem alcançar com o plano de gestão, o documento em discussão identifica um conjunto de medidas de conservação complementares, sendo disso exemplo o restabelecer da composição, estrutura e continuidade do ecossistema fluvial e ribeirinho. A Zona de Especial Conservação da Serra da Estrela tem uma área total aproximada de 88.536 hectares, abrangendo os concelhos de Celúrico da Beira, Gouveia, Guarda, Manteigas e Ceia, no distrito da Guarda, e Covilhã e Oliveira do Hospital, nos distritos de Castelo Branco e Coimbra, respectivamente. A cidade da Guarda acolheu a cerimónia de entrega dos prémios Empresa Gazela 2025, promovida pela Comissão de Coordenação e Desenvolvimento Regional do Centro, a CCDR Centro. Uma iniciativa para distinguir as empresas jovens da região Centro, que evidenciaram um forte ritmo de crescimento e capacidade de afirmação nos últimos anos. A região conta com 159 empresas Gazela, 4 das quais nas Beiras e Serra da Estrela. Do Conselho da Guarda foi premiada a empresa Rebel Pyramid, gestora dos ginásios City Gym, dedicada a atividades desportivas, de diversão e recreativas. A Rádio Altitude esteve na cerimónia e ouviu Maria Simões, diretora de Marketing e Comunicação, e Lara Morgado, diretora de Controlo de Gestão da Rebel Pyramid.
3: Recebemos este prémio com muito orgulho, é muito bom ver que valorizam ainda as pequenas empresas, queremos continuar a crescer, tanto nesta região, talvez como noutras, e é muito bom estar aqui. Recebi com muita surpresa, porque hoje em dia parece que só as grandes empresas é que são valorizadas, e apesar de sermos uma pequena empresa, estamos em grande fase de crescimento. E eu acho que isso também é o que as outras pessoas veem, olham para nós como uma pequena empresa que está a crescer muito e queremos continuar cada vez mais.
4: Nós aqui na Guarda abrimos no ano de 2018, portanto já estamos aqui há alguns anos e realmente estamos muito contentes, temos trabalhado todos estes anos para chegar até aqui. Não tem sido fácil, tivemos a pandemia pelo meio, mas pronto, conseguimos superar e cá estamos.
5: E quais são as perspectivas futuras? Ampliar ainda mais o âmbito da empresa, crescer mais?
3: As pessoas hoje em dia ainda não valorizam o exercício físico como saúde. Acho que o exercício físico tem de ser visto como irmos ao médico quando estamos doentes, mas ao médico nós não vamos todos os dias, e para não irmos todos os dias ou para não irmos todos os anos, temos de cuidar da nossa saúde e praticar exercício físico. E o City Gym acho que vem também muito nesse aspecto, porque o nosso acompanhamento é incluído, ou seja, nós queremos mesmo apoiar as pessoas em qual seja o seu objetivo todos os dias, e eu acho que é chegarmos a cada vez mais pessoas e entenderem que o nosso objetivo é esse a nível do exercício físico. Somos mais de 30 trabalhadores. Nós temos ginásios na Covilhã, Guarda, Viseu, Fundão, Estarreja e vamos agora abrir no final deste ano na Gafanha da Nazaré.
5: E os principais clientes são de que faixa etária?
4: Acho que temos um bocadinho de tudo. Andamos ali entre os 25 e 50, mais ou menos.
1: O apuramento das empresas Gazela é realizado anualmente pela CCDR Centro e visa reconhecer empresas jovens que num curto espaço de tempo apresentam ritmos de crescimento muito acima da média, nomeadamente no que diz respeito ao emprego e volume de negócio. Os fisioterapeutas guardenses César Gonçalves e Pedro Martins estão no Mundial de Futebol a acompanhar a seleção de Cabo Verde, com a qual já trabalham há cerca de 2 anos. Nascidos e criados na cidade da Guarda, César e Pedro são amigos de infância e os percursos são parecidos. Passaram por equipas de rugby enquanto fisioterapeutas e, entretanto, há cerca de 2 anos, César Gonçalves recebeu o convite para trabalhar para a seleção cabo-verdiana por intermédio de um amigo.
6: A oportunidade surgiu porque eu tenho um amigo meu, fisioterapeuta, colega, com quem trabalhei na seleção de rugby de Portugal há uns anos, e ele está aqui na seleção de Cabo Verde há cerca de 4 anos e convidou-me para me juntar ao projeto dele há cerca de 2 anos, um bocadinho menos que 2 anos. E foi aí que começámos a dar apoio, e que eu comecei a dar apoio à seleção de Cabo Verde. Nessa altura era necessário também outro fisioterapeuta e eu convidei o Pedro para se juntar a nós. Pedro é meu amigo de infância, portanto somos do mesmo ano, do mesmo ano.

0: Tive, sem hesitar, e desde então tem sido uma experiência extraordinária.
1: Aos 41 anos de idade, os guardenses estão no grande palco do futebol mundial, na maior competição do mundo, segundo descreve César Gonçalves, que considera esta uma experiência gratificante.
2: A experiência está a ser incrível para nós, porque estamos no grande palco do futebol mundial, estamos na maior competição do mundo de futebol. Toda a logística, toda a burocracia à volta desta competição é inacreditável. A experiência tem sido ótima, estamos com as melhores condições possíveis, em todos os aspectos, e para nós está a ser ótimo e gratificante também termos bons resultados, que é o espelho do nosso trabalho também. A seleção de Cabo Verde é onde nós trabalhamos, onde nós temos as ligações neste momento emocionais. Temos uma relação e já estamos juntos há cerca de um mês. Nós começámos o estágio a 18 de maio e, portanto, isto é uma família grande. Estamos juntos, convivemos durante 24 horas por dia, todos os dias, e, portanto, acabam por se criar muitas relações e muitas emoções à volta neste grupo, não é?
1: Dos momentos altos da viagem e experiência, Pedro Martins destaca o apuramento da equipa de Cabo Verde para o Campeonato do Mundo.
0: O apuramento para o Campeonato do Mundo foi um momento, pá, incrível. Era um sonho que ainda estava bastante distante. Este apuramento foi basicamente uma demonstração de força e de coesão deste grupo. Foi um resultado da união e da capacidade de superação que estes jogadores têm, que é incrível. Só o facto de estarmos no Mundial já é uma vitória enorme. Tudo o que vier depois é um bónus. E aquilo que tem acontecido até agora tem sido inacreditável. Um empate com a Espanha, um empate com o Uruguai, duas equipas fortíssimas, tem sido basicamente um sonho. O ambiente que nós temos vivido aqui é verdadeiramente especial.
1: Os amigos e fisioterapeutas guardenses estão há mais de 30 dias a viver esta aventura que descrevem como sendo um sonho e uma experiência a repetir.
0: Agora temos um grande desafio para frente. Vem aí a Arábia Saudita e nós esperamos continuar a fazer história. E já estamos nisto há 30 e tal dias e tem sido um sonho. Muitas saudades de casa, muitas saudades da família, muitas saudades dos meus filhos. Colocando tudo na balança, tem sido uma experiência incrível. Espero um dia voltar a repetir esta experiência de podermos voltar a um Mundial de Futebol.
1: César Gonçalves e Pedro Martins são fisioterapeutas, naturais da Guarda, têm 41 anos de idade e há cerca de 2 anos que colaboram com a seleção de Cabo Verde, que agora se tem destacado no Mundial de Futebol.
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0: Duas horas.
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0: tarde, são agora 3 horas e avançamos para a síntese informativa com a edição de Sofia Pereira.
1: A proposta de criação do Plano de Gestão da Zona Especial de Conservação da Serra da Estrela, promovida pelo ICNF, entrou na passada sexta-feira em consulta pública. O período de participação dos cidadãos decorre até 16 de julho. As Zonas Especiais de Conservação fazem parte da Natura 2000, uma rede ecológica que visa contribuir para assegurar a biodiversidade através da conservação dos habitats naturais e da fauna e da flora selvagens no território europeu. A Zona Especial de Conservação da Serra da Estrela tem uma área total aproximada de 88.536 hectares. A cidade da Guarda acolheu a cerimónia de entrega dos prémios Empresa Gazela 2025, promovida pela Comissão de Coordenação e Desenvolvimento Regional do Centro. Uma iniciativa para distinguir as empresas jovens da região centro que evidenciaram um forte ritmo de crescimento e capacidade de afirmação nos últimos anos. A região conta com 159 empresas Gazela, 4 das quais nas Beiras e Serra da Estrela. Do Conselho da Guarda foi premiada a empresa Rebel Pyramid, gestora dos ginásios City Gym. Os fisioterapeutas guardenses César Gonçalves e Pedro Martins estão no Mundial de Futebol a acompanhar a seleção de Cabo Verde, com a qual já trabalham há cerca de 2 anos. Nascidos e criados na cidade mais alta, César e Pedro são amigos de infância e os percursos de ambos são parecidos. Aos 41 anos de idade, os guardenses estão no grande palco do futebol mundial, na maior competição do mundo.
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0: 8 horas.
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0: Boa tarde, são agora 5 horas.
1: A proposta de criação do Plano de Gestão da Zona Especial de Conservação da Serra da Estrela, promovida pelo ICNF, entrou na passada sexta-feira em consulta pública. O período de participação dos cidadãos decorre até 16 de julho. As Zonas Especiais de Conservação fazem parte da Natura 2000, uma rede ecológica que visa contribuir para assegurar a biodiversidade através da conservação dos habitats naturais e da fauna e da flora selvagens no território europeu. A Zona Especial de Conservação da Serra da Estrela tem uma área total aproximada de 88.536 hectares. A cidade da Guarda acolheu a cerimónia de entrega dos prémios Empresa Gazela 2025, promovida pela Comissão de Coordenação e Desenvolvimento Regional do Centro. Uma iniciativa para distinguir as empresas jovens da região centro que evidenciaram um forte ritmo de crescimento e capacidade de afirmação nos últimos anos. A região conta com 159 empresas gazela, 4 das quais nas beiras e Serra da Estrela. Do Conselho da Guarda foi premiada a empresa Rebel Pyramid, gestora dos ginásios City Gym. Os fisioterapeutas guardenses César Gonçalves e Pedro Martins estão no Mundial de Futebol a acompanhar a seleção de Cabo Verde, com a qual já trabalham há cerca de 2 anos. Nascidos e criados na cidade mais alta, César e Pedro são amigos de infância e os percursos de ambos são parecidos. Aos 41 anos de idade, os guardenses estão no grande palco do futebol mundial, na maior competição do mundo.
0: É quinta-feira, dia 25 de julho, quinta-feira do interior do país, com o sol formado e também com aguaceiros, em especial durante a tarde. Temperaturas com grande descida, máximas na Guarda de 21 graus, de 23 na Covilhã, 25 na Meda e de 26 em Pinhão.
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0: Passamos agora para as notícias com a edição de Sofia Pereira.
1: A proposta de criação do Plano de Gestão da Zona Especial de Conservação da Serra da Estrela, promovida pelo Instituto de Conservação da Natureza e Florestas, o ICNF, entrou na passada sexta-feira em consulta pública. O período de participação dos cidadãos decorre até 16 de julho. As Zonas Especiais de Conservação fazem parte da Natura 2000, uma rede ecológica que visa contribuir para assegurar a biodiversidade através da conservação dos habitats naturais e da fauna e da flora selvagens no território europeu. O Plano de Gestão da Zona Especial de Conservação da Serra da Estrela permite identificar os objetivos de conservação de valores naturais de interesse comunitário que exigem designação de áreas classificadas para a conservação. Permite ainda programar, face às prioridades de conservação, as medidas necessárias para atingir esses objetivos, as respectivas formas de operacionalização e o programa de acompanhamento da execução das mesmas medidas. A proposta do plano foi inicialmente concluída em março de 2022, mas foi revista tendo em conta a análise aos impactos dos incêndios de grande dimensão que afetaram a área em 2022 e em 2025, estando em consulta pública a versão final. Além dos objetivos de conservação que se pretendem alcançar com o plano de gestão, o documento em discussão identifica um conjunto de medidas de conservação complementares, sendo disso exemplo o restabelecer da composição, estrutura e continuidade do ecossistema fluvial e ribeirinho. A Zona de Especial Conservação da Serra da Estrela tem uma área total aproximada de 88.536 hectares, abrangendo os concelhos de Celúrico da Beira, Gouveia, Guarda, Manteigas e Ceia, no distrito da Guarda, e Covilhã e Oliveira do Hospital, nos distritos de Castelo Branco e Coimbra, respectivamente. A cidade da Guarda acolheu a cerimónia de entrega dos prémios Empresa Gazela 2025, promovida pela Comissão de Coordenação e Desenvolvimento Regional do Centro, a CCDR Centro. Uma iniciativa para distinguir as empresas jovens da região Centro, que evidenciaram um forte ritmo de crescimento e capacidade de afirmação nos últimos anos. A região conta com 159 empresas Gazela, 4 das quais nas Beiras e Serra da Estrela. Do Conselho da Guarda foi premiada a empresa Rebel Pyramid, gestora dos ginásios City Gym, dedicada a atividades desportivas, de diversão e recreativas. A Rádio Altitude esteve na cerimónia e ouviu Maria Simões, diretora de Marketing e Comunicação, e Lara Morgado, diretora de Controlo de Gestão da Rebel Pyramid.
3: Recebemos este prémio com muito orgulho, é muito bom ver que valorizam ainda as pequenas empresas. Queremos continuar a crescer, tanto nesta região, talvez como noutras, e é muito bom estar aqui. Recebi com muita surpresa, porque hoje em dia parece que só as grandes empresas é que são valorizadas, e apesar de sermos uma pequena empresa, estamos em grande fase de crescimento. E eu acho que isso também é o que as outras pessoas veem, olham para nós como uma pequena empresa que está a crescer muito, e queremos continuar cada vez mais.
4: Nós aqui na Guarda abrimos no ano de 2018, portanto já estamos aqui há alguns anos e realmente estamos muito contentes, temos trabalhado todos estes anos para chegar até aqui. Não tem sido fácil, tivemos a pandemia pelo meio, mas pronto, conseguimos superar e cá estamos.
5: E quais são as perspectivas futuras? Ampliar ainda mais o âmbito da empresa, crescer mais?
3: As pessoas hoje em dia ainda não valorizam o exercício físico como saúde. Acho que o exercício físico tem de ser visto como irmos ao médico quando estamos doentes. Mas ao médico nós não vamos todos os dias. E para não irmos todos os dias ou para não irmos todos os anos, temos de cuidar da nossa saúde e praticar exercício físico. E o City Gym acho que vem também muito nesse aspecto, porque o nosso acompanhamento é incluído, ou seja, nós queremos mesmo apoiar as pessoas em qual seja o seu objetivo todos os dias. E eu acho que é chegarmos a cada vez mais pessoas e entenderem que o nosso objetivo é esse a nível do exercício físico. Somos mais de 30 trabalhadores. Nós temos ginásios na Covilhã, Guarda, Viseu, Fundão, Estarreja e vamos agora abrir no final deste ano na Gafanha da Nazaré.
5: E os principais clientes são de que faixa etária?
4: Acho que temos um bocadinho de tudo. Andamos ali entre os 25 e 50, mais ou menos.
1: O apuramento das empresas Gazela é realizado anualmente pela CCDR Centro e visa reconhecer empresas jovens que num curto espaço de tempo apresentam ritmos de crescimento muito acima da média, nomeadamente no que diz respeito ao emprego e volume de negócio. Os fisioterapeutas guardenses César Gonçalves e Pedro Martins estão no Mundial de Futebol a acompanhar a seleção de Cabo Verde, com a qual já trabalham há cerca de 2 anos. Nascidos e criados na cidade da Guarda, César e Pedro são amigos de infância e os percursos são parecidos. Passaram por equipas de rugby enquanto fisioterapeutas e, entretanto, há cerca de 2 anos, César Gonçalves recebeu o convite para trabalhar para a seleção cabo-verdiana por intermédio de um amigo.
6: A oportunidade surgiu porque eu tenho um amigo meu, fisioterapeuta, colega, com quem trabalhei na seleção de rugby de Portugal há uns anos, e ele está aqui na seleção de Cabo Verde há cerca de 4 anos e convidou-me para me juntar ao projeto dele há cerca de 2 anos, um bocadinho menos que 2 anos. E foi aí que começámos a dar apoio, e que eu comecei a dar apoio à seleção de Cabo Verde. Nessa altura era necessário também outro fisioterapeuta e eu convidei o Pedro para se juntar a nós. O Pedro é meu amigo de infância, portanto somos do mesmo ano, da mesma geração, andámos na mesma turma durante vários anos, portanto já nos conhecemos há muito tempo.
1: Pedro Martins corrobora e conta que depois de receber o convite de César Gonçalves, aceitou sem hesitar.
7: A convite de um dos meus melhores amigos de infância, ele também é fisioterapeuta, tinha tido um convite para a Seleção Nacional de Cabo Verde, precisavam de 2 fisioterapeutas, convidou-me e eu aceitei o desafio, pá, sem hesitar, e desde então tem sido uma experiência extraordinária.
1: Aos 41 anos de idade, os guardenses estão no grande palco do futebol mundial, na maior competição do mundo, segundo descreve César Gonçalves, que considera esta uma experiência gratificante.
6: A experiência está a ser incrível para nós, porque estamos no grande palco do futebol mundial, estamos na maior competição do mundo de futebol. Toda a logística, toda a burocracia à volta desta competição é inacreditável. A experiência tem sido ótima, estamos com as melhores condições possíveis, em todos os aspectos, e para nós está a ser ótimo e gratificante também termos bons resultados, que é o espelho de algum do nosso trabalho também. Seleção de Cabo Verde é onde nós trabalhamos, onde nós temos as ligações neste momento emocionais. Temos uma relação e já estamos juntos há cerca de um mês. Nós começámos o estágio a 18 de maio e, portanto, isto é uma família grande. Estamos juntos, convivemos durante 24 horas por dia, todos os dias, e, portanto, acabam por criar muitas relações e muitas emoções à volta neste grupo, não é?
1: Dos momentos altos da viagem e experiência, Pedro Martins destaca o apuramento da equipa de Cabo Verde para o Campeonato do Mundo.
7: O apuramento para o Campeonato do Mundo foi um momento, pá, incrível. Era um sonho que ainda estava bastante distante. Este apuramento foi basicamente uma demonstração de força e de coesão deste grupo. Foi um resultado da união e da capacidade de superação que estes jogadores têm, que é incrível. Só o facto de estarmos no Mundial já é uma vitória enorme. Tudo o que vier depois é um bónus. E aquilo que tem acontecido até agora tem sido inacreditável. Um empate com a Espanha, um empate com o Uruguai, duas equipas fortíssimas. Tem sido basicamente um sonho. O ambiente que nós temos vivido aqui é verdadeiramente especial.
1: Os amigos e fisioterapeutas guardenses estão há mais de 30 dias a viver esta aventura que descrevem como sendo um sonho e uma experiência a repetir.
7: Agora temos um grande desafio para frente. Vem aí a Arábia Saudita e nós esperamos continuar a fazer história. E já estamos nisto há 30 e tal dias e tem sido um sonho. Muitas saudades de casa. Muitas saudades da família, muitas saudades dos meus filhos. Colocando tudo na balança, tem sido uma experiência incrível. Espero um dia voltar a repetir esta experiência de podermos voltar a um Mundial de Futebol.
1: César Gonçalves e Pedro Martins são fisioterapeutas naturais da Guarda, têm 41 anos de idade e há cerca de 2 anos que colaboram com a seleção de Cabo Verde, que agora se tem destacado no Mundial de Futebol.
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2: Noticiário das 7, edição de Sofia Pereira.
3: A proposta de criação do Plano de Gestão da Zona Especial de Conservação da Serra da Estrela, promovida pelo Instituto de Conservação da Natureza e Florestas, o ICNF, entrou na passada sexta-feira em consulta pública. O período de participação dos cidadãos decorre até 16 de julho. As Zonas Especiais de Conservação fazem parte da Natura 2000, uma rede ecológica que visa contribuir para assegurar a biodiversidade através da conservação dos habitats naturais e da fauna e da flora selvagens no território europeu. O Plano de Gestão da Zona Especial de Conservação da Serra da Estrela permite identificar os objetivos de conservação de valores naturais de interesse comunitário que exigem designação de áreas classificadas para a conservação. Permite ainda programar face às prioridades de conservação as medidas necessárias para atingir esses objetivos, as respectivas formas de operacionalização e o programa de acompanhamento da execução das mesmas medidas. A proposta do plano foi inicialmente concluída em março de 2022, mas foi revista tendo em conta a análise aos impactos dos incêndios de grande dimensão que afetaram a área em 2022 e em 2025, estando em consulta pública a versão final. Além dos objetivos de conservação que se pretendem alcançar com o plano de gestão, o documento em discussão identifica um conjunto de medidas de conservação complementares, sendo disso exemplo o restabelecer da composição, estrutura e continuidade do ecossistema fluvial e ribeirinho. A Zona de Especial Conservação da Serra da Estrela tem uma área total aproximada de 88.536 hectares, abrangendo os concelhos de Celúrico da Beira, Gouveia, Guarda, Manteigas e Ceia, no distrito da Guarda, e Covilhã e Oliveira do Hospital, nos distritos de Castelo Branco e Coimbra, respectivamente. A cidade da Guarda acolheu a cerimónia de entrega dos prémios Empresa Gazela 2025, promovida pela Comissão de Coordenação e Desenvolvimento Regional do Centro, a CCDR Centro. Uma iniciativa para distinguir as empresas jovens da região Centro, que evidenciaram um forte ritmo de crescimento e capacidade de afirmação nos últimos anos. A região conta com 159 empresas Gazela, 4 das quais nas Beiras e Serra da Estrela. Do Conselho da Guarda foi premiada a empresa Rebel Pirâmide, gestora dos ginásios City Gym, dedicada a atividades desportivas, de diversão e recreativas. A Rádio Altitude esteve na cerimónia e ouviu Maria Simões, diretora de Marketing e Comunicação, e Lara Morgado, diretora de Controlo de Gestão da Rebel Pirâmide.
4: Recebemos este prémio com muito orgulho, é muito bom ver que valorizam ainda as pequenas empresas. Queremos continuar a crescer, tanto nesta região, talvez, como noutras, e é muito bom estar aqui. Recebi com muita surpresa, porque hoje em dia parece que só as grandes empresas é que são valorizadas, e apesar de sermos uma pequena empresa, estamos em grande fase de crescimento. E eu acho que isso também é o que as outras pessoas veem, olham para nós como uma pequena empresa que está a crescer muito, e queremos continuar cada vez mais.
5: Nós aqui na Guarda abrimos no ano de 2018, portanto já estamos aqui há alguns anos e realmente estamos muito contentes, temos trabalhado todos estes anos para chegar até aqui. Não tem sido fácil, tivemos a pandemia pelo meio, mas pronto, conseguimos superar e cá estamos.
6: E quais são as perspectivas futuras? Ampliar ainda mais o âmbito da empresa, crescer mais?
4: As pessoas hoje em dia ainda não valorizam o exercício físico como saúde. acho que o exercício físico tem de ser visto como irmos ao médico quando estamos doentes. Mas ao médico nós não vamos todos os dias, e para não irmos todos os dias ou para não irmos todos os anos, temos de cuidar da nossa saúde e praticar exercício físico. E o City Gym acho que vem também muito nesse aspecto, porque o nosso acompanhamento é incluído, ou seja, nós queremos mesmo apoiar as pessoas em qual seja o seu objetivo todos os dias. E eu acho que é chegarmos a cada vez mais pessoas e entenderem que o nosso objetivo é esse a nível do exercício físico. Somos mais de 30 trabalhadores. Nós temos ginásios na Covilhã, Guarda, Viseu, Fundão, Estarreja, e vamos agora abrir no final deste ano na Gafanha da Nazaré.
6: E os principais clientes são de que faixa etária?
5: Acho que temos um bocadinho de tudo. Andamos ali entre os 25 e 50, mais ou menos.
3: O apuramento das empresas Gazela é realizado anualmente pela CCDR Centro e visa reconhecer empresas jovens que num curto espaço de tempo apresentam ritmos de crescimento muito acima da média, nomeadamente no que diz respeito ao emprego e volume de negócio. Os fisioterapeutas guardenses César Gonçalves e Pedro Martins estão no Mundial de Futebol a acompanhar a seleção de Cabo Verde, com a qual já trabalham há cerca de 2 anos. Nascidos e criados na cidade da Guarda, César e Pedro são amigos de infância e os percursos são parecidos. Passaram por equipas de rugby enquanto fisioterapeutas e, entretanto, há cerca de 2 anos, César Gonçalves recebeu o convite para trabalhar para a seleção cabo-verdiana por intermédio de um amigo.
7: A oportunidade surgiu porque eu tenho um amigo meu, fisioterapeuta, colega, com quem trabalhei na seleção de rugby de Portugal há uns anos, e ele está aqui na seleção de Cabo Verde há cerca de 4 anos e convidou-me para me juntar ao projeto dele há cerca de 2 anos, um bocadinho menos que 2 anos. E foi aí que começámos a dar apoio, e que eu comecei a dar apoio à seleção de Cabo Verde. Nessa altura era necessário também um outro fisioterapeuta, e eu convidei o Pedro para se juntar a nós. Pedro é meu amigo de infância, portanto somos do mesmo ano, da mesma geração, andámos na mesma turma durante vários anos, portanto já nos conhecemos há muito tempo.
3: Pedro Martins corrobora e conta que, depois de receber o convite de César Gonçalves, aceitou sem hesitar.
8: A convite de um dos meus melhores amigos de infância, ele também é fisioterapeuta, tinha tido um convite para a Seleção Nacional de Cabo Verde, precisavam de 2 fisioterapeutas, convidou-me e eu aceitei o desafio, sem hesitar. E desde então tem sido uma experiência extraordinária.
3: Aos 41 anos de idade, os guardenses estão no grande palco do futebol mundial, na maior competição do mundo, segundo descreve César Gonçalves, que considera esta uma experiência gratificante.
7: A experiência está a ser incrível para nós, porque estamos no grande palco do futebol mundial, estamos na maior competição do mundo de futebol. Toda a logística, toda a burocracia à volta desta competição é inacreditável. A experiência tem sido ótima, estamos com as melhores condições possíveis, em todos os aspectos, e para nós está a ser ótimo e gratificante também termos bons resultados, que é o espelho de algum do nosso trabalho também. A seleção de Cabo Verde é onde nós trabalhamos, onde nós temos as ligações neste momento emocionais. Temos uma relação e já estamos juntos há cerca de 1 mês, nós começámos o estágio a 18 de maio, e portanto isto é uma família grande, estamos juntos, convivemos durante 24 horas por dia, todos os dias, e portanto acabam por criar muitas relações e muitas emoções à volta neste grupo, não é?
3: Dos momentos altos da viagem e experiência, Pedro Martins destaca o apuramento da equipa de Cabo Verde para o Campeonato do Mundo.
8: O apuramento para o Campeonato do Mundo foi um momento, pá, incrível. Era um sonho que ainda estava bastante distante. Este apuramento foi basicamente uma demonstração de força e de coesão deste grupo. Foi um resultado da união e da capacidade de superação que os jogadores têm. É incrível. Só o facto de estarmos no Mundial já é uma vitória enorme. Tudo o que vier depois é um bónus. E aquilo que tem acontecido até agora tem sido inacreditável. Um empate com a Espanha, um empate com o Uruguai, 2 equipas fortíssimas. Tem sido basicamente um sonho. O ambiente que nós temos vivido aqui é verdadeiramente especial.
3: Os amigos e fisioterapeutas guardenses estão há mais de 30 dias a viver esta aventura, que descrevem como sendo um sonho e uma experiência a repetir.
8: Agora temos um grande desafio para frente. Vem aí a Arábia Saudita e nós esperamos continuar a fazer história. E já estamos nisto há 30 e tal dias e tem sido um sonho. Muitas saudades de casa, muitas saudades da família, muitas saudades dos meus filhos, colocando tudo na balança, tem sido uma experiência incrível. Espero um dia voltar a repetir esta experiência de podermos voltar a um Mundial de Futebol.
3: César Gonçalves e Pedro Martins são fisioterapeutas naturais da Guarda, têm 41 anos de idade e há cerca de 2 anos que colaboram com a seleção de Cabo Verde, que agora se tem destacado no Mundial de Futebol.
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0: 8 horas.
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